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1: Thank you so much. Are you ready? Vamos, né? Vamos na babarada.

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1: Okay, my family. Segura aí, Maribel, segura aí. Segura aí. Vaza embora.

0: Thank you so much. Muito obrigada. 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
0: Mas embora, chuta, Mari.

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